entre atividades essenciais e não essenciais para aplicação de redução da jornada de trabalho. Tal diferenciação corre risco de violar o princípio constitucional da isonomia, ao se criar um duplo regime jurídico de jornada de trabalho. Além disso, sob o prisma laboral, essa medida cria uma dualidade de direitos da classe trabalhadora, em que profissionais frequentemente expostos a maior níveis de estresse e periculosidade, como enfermeiros, vigilantes, motoristas, são justamente os que permanecerão com a carga horária mais elevada, no nosso entender. Quanto aos impactos orçamentários

circunstância, os impactos fiscais decorrentes das propostas somente se tornarão juridicamente delimitáveis e metodologicamente estimáveis quando a elaboração e tramitação do projeto de lei complementar. No caso da MC número 1, o projeto de lei complementar deverá disciplinar

trabalho. Eu fiz questão de me posicionar sobre as emendas em respeito aos colegas. Eu acho que quem tem um trabalho legislativo deve ser respeitado. E fica a minha opinião como relator. Não sou dono da verdade, mas eu tenho a minha verdade. E aí, diante dos expostos, já vamos chegar lá, eu vou fazer só uma última leitura. Diante do exposto, entendemos que os demais dispositivos da emenda número MC1 e MC2 devem ser rejeitados. Aí eu só queria pedir vem aqui ao presidente, porque eu queria fazer uma leitura breve do nosso substitutivo, porque eu disse que o presidente Alencar faria comigo, o presidente Hugo, o nosso substitutivo. Então eu queria fazer lida em rápido, são 9 artigos. Como eu disse, a minha visão legislativa é uma visão de que a Constituição deve trazer tetos e pisos. A eventual aplicação

a Constituição hoje rege que é um dia de trabalho, preferencialmente ao domingo, com pinça de novo. Dois dias de repouso semanal remunerado, um dos quais preferencialmente aos domingos. Parágrafo 2º. Excepcionalmente, convenção ou acordo coletivo de trabalho, poderão, inclusive para os trabalhadores sujeitos a regimes diferenciados de trabalho, estabelecidos em lei ou norma regulamentadora, estabelecer regime compensatório que assegure, na média, dois dias de repouso semanal remunerado dentro do mês calendário, que é o teto dado pela Constituição, garantido o gozo de pelo menos

0: que o deputado Mauro fez comigo, qual é a conta que nesse um ano, até a gente chegar à desejada 40 horas, a convenção coletiva de vocês possa estabelecer como vai ser esse regramento. Artigo 7º. Ao empregador e portador de diploma, isso aqui eu fiz questão de fazer um parágrafo, é aquele que nós ressalvamos, a Justiça do Trabalho, os empregados públicos, os empregados estatais, que é o hipersuficiente, aumentando para 2,5 tetos. Eu já fiz uma leitura, tem um capítulo que eu fiz aqui, eu peço venha, vou para o artigo 9º. Desculpe, artigo 8º. Nos contratos celebrados aqui. O da União também, eu fiz um parágrafo para vocês entenderem o que eu estava querendo. Então, aos municípios, na primeira renovação do contrato, que eles vão ser submetidos após os 60 dias da promulgação, se tiver o reequilíbrio, eles já serão obrigados a fazer esse reequilíbrio, contando a nossa regra, senão eles têm até um ano para fazer a nova regra.
1: Então, a regra geral é 60 dias.

o inciso 1 do artigo 9º, para que a gente possa suprimir já aqui na comissão a entrada em vigor imediatamente desta mudança. Acredito que debate já teve muito sobre esse assunto. Aqui o deputado que substituiu o nosso líder lá do Ceará, que apresentou aqui uma proposta em 1995, portanto tem mais de 30 anos. Ali o nobre senador,

é por isso que eu faço deste pronunciamento, nessa comissão, um alerta. Nem tudo são rosas. Nós estamos derrotando a direita e a extrema-direita que queria para a senhora e para o senhor, que já trabalha tanto, aumentar sua jornada de trabalho para 52 horas e lhe oferecer o fim da jornada 6x1 só em 10 anos. Mas como a gente está aqui, como nós estamos na linha de frente, como o relator fez o diálogo, como o deputado Alencar liderou, como o presidente Lula lidera e como os movimentos populares se ergueram, Rick, com a dimensão da transformação, cada comerciário e comerciária, cada um que trabalha na farmácia, cada operador de máquina, cada trabalhador da indústria, do comércio, de serviços, hoje é homenageado por nós. Muito obrigada à classe trabalhadora brasileira, a

eventuais aumentos de custos. Pergunto ao cidadão brasileiro, quanto que uma prefeitura gere de dinheiro? Gera. Nada. Tudo que ela tem é extraído única e exclusivamente do contribuinte. Se houver o aumento de custos com a questão da saúde no município, a questão dos garis, vocês acham que quem vai pagar? A fada do dente ou propriamente o contribuinte? O contribuinte.

0: segurança, deixa
1: retirar,
0: ele aqui.
1: Ó, tudo certo.
0: Ele fica aqui. Ele...
1: Não.
0: Colega da Polícia Legislativa. Polícia Legislativa.
1: Não precisa,
0: presidente. Colega, por favor.
1: Não precisa, presidente. Não precisa. Presidente. Presidente.

Então, vamos lá. Em relação a essas coisas do direito do trabalho, eu quero enaltecer aqui, deputado Maurício, e aí é a única coisa da nossa discordância, é a equipe, porque eu volto a dizer, eu não sou advogado, mas nós temos uma equipe de consultores, nós todos como os deputados, que são consultores da casa, que militam no direito do trabalho, que estão

locais, né? São daquela região que tem o conhecimento da área. É uma geração de renda, é um trabalho que a gente valoriza as pessoas locais, voltado às prevenções, queimas prescritas, manejo, educação ambiental. Então, eles fazem essa coisa de estar nas escolas apoiando e em contato também com a sociedade. Hoje a gente trabalha com algumas categorias. A gente tem o brigadista, o chefe de esquadrão e o chefe de brigada nesse contrato temporário. Tudo é um processo seletivo simplificado, então tem o edital

0: Salão Verde trouxe a mobilização por reconhecimento profissional dos brigadistas florestais, com produção de Lucélia Cristina e Cristiane Baker, edição e apresentação de José Carlos Oliveira. Se você quiser ouvir de novo essa e as edições anteriores, basta visitar a página da Rádio Câmara na internet e procurar por Salão Verde. 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Obrigadíssimo pela atenção. Tchau.
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3: Por dentro da Câmara.
4: As votações de projeto quase sempre ocorrem pelo processo chamado simbólico. É quando a manifestação do voto é feita apenas levantando ou não a mão. Mas, em casos de projetos polêmicos ou extremamente disputados,

0: novo na legislação brasileira.
1: A lei do divórcio foi finalmente aprovada no Senado 26 anos depois que Nelson Carneiro apresentou seu primeiro projeto sobre o assunto quando ainda era deputado. A lei do divórcio foi sancionada em 26 de dezembro de 1977 pelo presidente Ernesto Geisel.
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0: Minutos em Brasília.
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0: Rosa Paz.

Ouvimos Bomba na voz de Júlia Vargas, entrevistada de hoje aqui no programa Aplauso. Essa música é uma parceria de Nicolas De Francesco e Alisson Santi. Então, Júlia, existe um norte nesse disco em termos de temática mesmo ou não?

0: através da minha música, né? Essa coisa mais aberta, né? E aí o Dago, ele já vem já de uma forma mais lunar mesmo, né? E até de um jeito mais soturno, né? Um pouco mais. Traz uma vulnerabilidade, né? Traz esse lugar de uma sensibilidade muito grande.
1: Muito bem, e Júlia tá que tá na música, riscando o chão, falando de liberdade.

Júlia Vargas cantando Milton Nascimento, que beleza. Voltando ao álbum D'Água, que a Júlia está lançando, eu tenho para mostrar para vocês agora a canção Vem. Essa é uma daquelas composições de Júlia Vargas que estão no disco novo. Vai ouvindo.

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0: o parlamento dá o golpe da maioridade. O parlamento entende que, olha, não tem jeito, o Brasil vai degradar. A gente precisa da figura de um monarca. A tradição brasileira era da monarquia, todos sabiam que existia um príncipe que era o herdeiro, que aí para frente vai assumir o trono.
1: É o consultor Renato Giglioli que continua essa

0: disputa entre frações da classe dominante brasileira, que se expressava muitas vezes no parlamento, das oligarquias vinculadas ao café, que continuavam, né, a frase era: o café dará para tudo, a exportação de café será suficiente para desenvolver o país, e outras oligarquias que pensavam um modelo de país baseado numa lógica colonizadora da pequena propriedade, da diversificação da nossa agricultura, mas que olhava para o trabalhador nacional, que eles chamavam de nacional, esse trabalhador herdeiro da escravidão, herdeiro dos poceiros, dos trabalhadores que estavam aqui desde tempos da escravidão, com muito preconceito, com muito racismo. E isso influenciou muito a cabeça do parlamento para justificar o massacre que foi tanto a Guerra de Canudos, né, quanto, né, 10, 12 anos depois, 15 anos depois, a Guerra do Contestado na Serra de Santa Catarina.
1: O consultor Renato Giglioli aponta novos pontos de conflito na política nacional.
2: Grande conflito na Primeira República

0: A resposta é simples, mas profunda. A gente está aqui porque a gente conhece a realidade do fogo também. Estamos aqui porque essa linha que separa o voluntário do profissional é muitas vezes apenas uma questão contratual. Porque quando a gente está no combate a fogo, somos todos irmãos e somos da mesma família. A nossa defesa pela regulamentação da profissão de brigadista florestal baseia-se em dois pilares: justiça social e fortalecimento da capacidade do Estado. A gente não pode ignorar o cenário internacional também. Foi assinado na COP o chamado à ação sobre o manejo integrado do fogo, o Call to Action, assinado por mais de 50 países, incluindo o Brasil, e que essas nações se comprometem a reconhecer e fortalecer o papel de voluntários e brigadistas como os primeiros respondedores.
1: Ilustraram o programa de hoje trechos de O Amor Aqui de Casa, de Gilberto Gil. Salão Verde trouxe a mobilização por reconhecimento profissional.

0: 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Os painéis de atuação parlamentar das mulheres na Câmara dos Deputados foram desenvolvidos para cruzar bases de dados e têm como objetivo principal investigar a participação das parlamentares na casa. 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
1: Em Brasília, 6h16.
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3: Caetano.

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2: Em Brasília, 6h30.
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4: Nana Caymmi.

0: A Câmara tem o seu papel importante na democracia, a sua força e principalmente o seu protagonismo na agenda de mudanças desse país. A minha experiência é que na hora da crise, na hora dos momentos mais radicais, é aqui na Câmara que a sociedade tem voz, toda a sociedade, né? Porque o governo representa uma parte, a Câmara representa o Brasil inteiro, representa todos, maioria, minoria, todos os segmentos da sociedade, todos têm voz aqui, principalmente em momentos difíceis, como vivemos no passado e como vivemos agora. Então é aqui que a sociedade tem voz, é aqui que a sociedade é recebida, é protegida e tem as suas pautas encaminhadas pelo Parlamento para todo o Brasil.
1: Este foi o depoimento do ex-presidente Rodrigo Maia sobre os 200 anos

0: horas semanais, mas com transição de 14 meses. E o repórter Murilo Souza tem mais informações do texto que deve ser votado nesta quarta.
1: O relator da Comissão Especial da Câmara dos Deputados sobre o fim da escala 6x1, deputado Léo Prates, do Republicanos da Bahia, apresentou nesta segunda-feira seu parecer recomendando a redução da jornada de trabalho no país para 40 horas semanais, sem redução salarial e com 2 dias de descanso por semana. Um deles, preferencialmente aos

0: E aí, com essa questão da escravidão, aí quando chegou lá no, nesse, nesses, nesses últimos, nos últimos anos ali da década de 80, aí a coisa foi ficando insustentável politicamente.
1: O historiador Douglas Libório nos situa na transição entre monarquia e república.
2: A República no Brasil, ela começa em um momento de muita crise política e muita crise institucional, né? O movimento republicano, ele já surge no Brasil pelo menos desde 1870. O grande marco é o Manifesto Republicano, e as Forças Armadas vão ser um ator muito importante nesse contexto, pós-Guerra do Paraguai, que o Exército principalmente vai sentir numa necessidade de cobrar melhorias para a sua instituição enquanto oficialato. A República, ela vai surgindo nesse contexto.
1: O deputado Lafayette de Andrada também fala da República e do modelo que a inspirou.
3: Os jovens

você pensa o ser humano, né, de como você pensa a sociedade, né? Então, termos como a dignidade humana, o bem comum, né, são repensados nesse documento à luz desses novos desafios, né, da inteligência artificial. Nesse sentido, é uma discussão nova, porque mostra, vamos dizer assim, a visão de uma tradição específica sobre o problema. Mas a gente consegue enxergar nesse mesmo documento, né, uma série de sobre

0: Mauro, se você me permite, né? Eu diria que esse ponto, por exemplo, né, é um ponto que eu acho que a gente vai ouvir falar bastante aqui, né, nas discussões aí do direito internacional, né? Enfim, esse documento eu acho que ele vai ter uma influência nesse debate, né? No uso desses sistemas automatizados, nos sistemas de defesa e também, né, no direito internacional aí da guerra, né?
1: Principalmente que a gente está vendo muito hoje em dia, né, nas as duas principais guerras.

eletrônica. Você vai receber, ou você vai baixar, ou você vai comunicar. Eu vou dar um exemplo do meu estado, do estado do Rio de Janeiro. A Ponte Rio-Niterói é um ambiente que congestiona, é uma área que, de pedágio ali dentro da ponte, que não tem área de escape. Então, se você instalasse um pedágio eletrônico, e é natural que isso vá ocorrer, ótimo, todo mundo sabe que sempre teve pedágio, agora o pedágio eletrônico, ela vai dar o jeito, vai buscar saber como é que ela vai pagar. Agora, você instala numa região que nunca teve pedágio, que não faz a divulgação devida, que não explicou, mesmo sendo que o pedágio eletrônico, né, o sistema, tenha sido aprovado em lei aqui para a gente em 2021, o esclarecimento não foi feito. Então, não houve precipitação. Eu acho que houve má informação, e aí essa má informação que a gente vem denunciando aí,

30 anos, o povo quilombola decide transformar resistência em organização. Nascia a CUNAC, nascia uma voz coletiva, erguida dos territórios, da memória e da luta. Porque o quilombo nunca foi passado, quilombo é presente, quilombo é futuro. Durante 3 décadas, mulheres, jovens, lideranças e crioulos sustentaram essa caminhada, enfrentando o racismo, a violência e a negação de direitos, defendendo a terra como defesa da vida, defendendo a educação como libertação, defendendo a saúde, a cultura, a espiritualidade.

0: pelo INCRA, que permanece como principal pauta, sendo apontada pelo movimento como uma salvaguarda indispensável para a preservação das comunidades quilombolas.
1: Na vista da deputada Benedita Silva, em nome da ministra Márcia, parabenizar a CONAC pelos seus 30 anos de criação, falar, né, da satisfação de estar aqui.

primeiro conquistar esse direito, depois, mais difícil ainda, implementar. Tá? Esse país não consegue se acertar, entendeu, com a sua diversidade étnica, cultural. Não consegue se acertar, entendeu, para reconhecer o trabalho dos negros que foram trazidos, escravizados da África para cá e que construiu esse país. E se a gente for olhar, né, o decreto para criar o procedimento para a demarcação ainda está pendurado há anos e anos na justiça. E aí há uma pressão sempre da mesma elite econômica desse país, política desse país, né, sempre negativa.

Saúde Digital Brasil, que está aqui, Confederação Nacional de Saúde, que também está aqui, Associação Brasileira das Empresas de Software, InovaHC, Livre Mercado e outros. Então, eu peço que aqueles que tiverem contribuições objetivas, por favor, mandem para o meu gabinete. A gente não quer correr. Não, a audiência aqui, eu até agradeço aqui a Aline, a Comissão de Saúde, porque existe limitação para audiência pública, né? De 6 participantes. A gente já

0: Bom dia. Inicialmente, cumprimentar a deputada Adriana Ventura, que está presidindo a audiência, e também os colegas de mesa, especialmente a secretária Estela Haddad, que é também conselheira do CNPD, que é o Conselho Consultivo aqui
1: Tirassaia, com isso aqui na
0: da
1: frente.
0: MPD, e demais representantes de entidades do setor público e privado que participam dessa audiência. Bom, eu queria começar um pouco falando rapidamente da NPD, né, da Agência Nacional de Proteção de Dados. A NPD é mais conhecida, né, como o órgão regulador responsável pela fiscalização e regulamentação da Lei Geral de Proteção de Dados Pessoais, mas mais recentemente a NPD também recebeu novas competências relacionadas ao ambiente digital. Destaco especialmente o ECA Digital, né, que é

Isso é importante. Já existem integrações, essas integrações precisam evoluir para os parâmetros que são aqui representados. Assim como foi dito anteriormente pelo representante da NPD, precisamos garantir a auditabilidade e rastreabilidade desses dados em toda a cadeia de compartilhamento. Precisamos garantir

do projeto de lei de maneira extremamente especificada para que a gente possa não ter nenhum tipo de vazamento e perda dessa, da dignidade humana e perda da exposição pela soberania nacional. De maneira objetiva, também rever a questão da comercialização direta e indireta dos dados é uma preocupação do Conselho Federal de Medicina, principalmente por causa dos avanços tecnológicos que cada vez mais traz a discussão de melhorias na saúde por base de dados. Então, os dados

0: da LGPD. Eram esses os meus comentários, doutora Adriana. Se houver alguma necessidade de esclarecimento, o Conselho Federal de Medicina está à disposição para poder contribuir novamente. Obrigado.
1: Muito obrigada, senhor Alexandre Rodrigues, pelos seus comentários. Eu aguardo as pontuações no texto para o meu gabinete. Te agradeço bastante. Passo a palavra agora para o senhor Marcos Vinícius Ottoni, que é diretor jurídico da Confederação Nacional de Saúde, CNS.

nessa área de interoperabilidade, onde a gente pode trocar dados. Então, ela evoluiu bastante ao longo dessa tramitação. E aí eu gostaria de reconhecer de público o trabalho da deputada Adriana de permitir a inserção de informações, até nessa audiência que está acontecendo, e o apoio do Ministério a várias condições que transformam isso. Mas ele teve uma parte importante que eu queria trazer aqui, assim, que é, a gente sabe que tem, todas as áreas têm desenvolvimento, têm investimentos nessa área de interoperabilidade, e todos esses critérios e interesses são justíssimos. Mas o desafio agora, a gente deixa de ser isolado para ser integrado, né? E o que eu acho importante é que, no projeto também, a gente saiu de uma coisa que era apenas identificação do usuário para uma integração de uma plataforma de interoperabilidade um pouco que versa sobre todos os tópicos, né, do que seria essa troca de dados, mas com uma preocupação legítima de não ser prescritiva ao extremo, e sim identificar o que é. E sair de uma lei que não versa sobre o que é depois da interoperabilidade, sim só sobre ela. Então, o que é a troca de dados, como a própria lei diz, que é a capacidade de diferentes sistemas e plataformas de saúde realizarem troca segura, estruturada, padronizada e auditável de dados. Então, tudo que está depois disso não está sendo tratado agora, e acho que isso é um benefício para a lei, porque assim a gente foca no que realmente importa nesse momento, porque nós sabemos que a interoperabilidade não é só um problema tecnológico, né? Ela é um problema regulatório, assistencial, federativo, operacional e principalmente de governança. Então, esse talvez seja a parte que nós estamos transformando aqui. Como já foi dito aqui também, acho que a Paula comentou, tem muitas experiências internacionais de coisas bem-sucedidas e também experiências que não foram tão bem-sucedidas assim.

questão de tecnológica obrigatória. Então, eu sou obrigado a trocar dados, mas eu não preciso usar a mesma tecnologia para isso. Então, o que a gente vê assim, que interoperabilidade ela significa capacidade mínima de comunicação segura, auditável, padronizada e entre sistemas distintos, e talvez evitar

Espero não ter esquecido ninguém aqui. Ah, o Felipe Cabral, pela ANAP, muito importante também, né? Eu queria também fazer um cumprimento especial ao CONACS e aqui a todos os presentes, agentes comunitários de saúde e agentes de endemia, porque é uma alegria, uma satisfação ter vocês aqui. A gente está falando de interoperabilidade, a gente está falando de uma série de coisas que tem, ao fim e ao cabo, a missão de melhorar o cuidado em saúde. E vocês são agentes fundamentais, capilarizados em todo o país e importantíssimos do cuidado em saúde. Então, a presença de vocês aqui só eleva e vamos dizer, enriquece, né, a nossa discussão. Muito obrigada pela presença honrosa de vocês aqui. Tá?

Mas eu queria, antes de fazer a minha fala bem breve também, só parabenizar novamente a condução. Acho que é um exercício de todos aqui dessa construção. Agradecer também ao Ministério, parabenizar na pessoa da professora Ana Estela, toda a equipe que tem ajudado nessa condução. Dizer que a gente trabalhou muito nesse texto e, assim, não vou aqui dizer a mesma coisa que os demais disseram, mas eu acho que o mais importante que eu queria fechar na minha

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1: Não existe almoço grátis. Se alguém diz que você pode ter renda extra com seu imóvel sem vender nem alugar, desconfie. Na prática, você vai refinanciar seu imóvel e pagar as mensalidades. Isso não é renda, é financiamento. Custa caro e você pode ficar sem o seu bem.
0: A informação

0: música do Zé Ramalho, Galope Rasante, antes Zélia Duncan, Alma e Caetano Veloso, música do Caetano, Menino do Rio.
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0: 1:15, Tente Maia.

A Comissão de Saúde, o debate pela manhã foi sobre um projeto que originalmente criava o cartão de identificação dos usuários do Sistema Único de Saúde, mas desde 2013, quando foi proposto, e ao longo da tramitação, a discussão legislativa evoluiu do cartão físico para uma abordagem voltada para a consolidação em lei da infraestrutura nacional de dados em saúde. Esse dinheiro pretende levar à integração segura de informações entre a saúde pública e a melhoria de processos assistenciais de gestão. Sobre o

0: deputado Kim Kataguiri, do Missão de São Paulo.
1: A gente tem muito problema de enchentes, muito em razão desse descarte irregular, da mesma maneira como quando teve lei para obrigar o uso do cinto de segurança, primeiro teve uma resistência falando que era um absurdo e tal. Da mesma maneira, infelizmente, como hoje a gente não tem uma cultura de limpeza, a gente precisa fazer a imposição pela lei.
0: Para o relator da proposta, deputado Marcelo Queiroz, do PSDB do Rio de Janeiro, o poder público também tem responsabilidade em ofertar mais lixeiras e locais adequados para o descarte correto.
2: Óbvio, também tem por parte do poder público. Melhor.

0: vida é de escolha. Ou você está de um lado, ou você está do outro lado. Com a palavra, o nobre deputado Charles Fernandes,
1: obrigado.
0: PSD Bahia.
1: Obrigado, nobre deputado Antônio de Paulo, meu colega de partido do PSD do Estado do Rio de Janeiro. Não existe alegria maior para um homem público do que ver na prática a vida das pessoas melhorar. Não há satisfação mais verdadeira do que olhar para uma família e saber que ajudamos

experiências, levando dignidade, levando segurança, esperança para milhares de famílias. Agora, como deputado federal, também no meu segundo mandato, tive audiência na semana passada com o ministro das Cidades, baiano, Vladimir Lima, solicitando a construção de mais 150 casas, que a minha cidade fosse contemplada nessa relação para mais 150 casas. Mas que essas 150 casas sejam construídas no distrito de Mutans,

que essas moradias, eu tenho a certeza que traz a dignidade, realizando o sonho da casa própria para estas famílias. Porque falar de moradia é falar de dignidade humana, é falar de segurança, é falar de estabilidade, de esperança para essa população.

0: Importantíssima, será semana que vem, no dia 10 de julho, a partir das 14 horas, estão todos deputados, convidados, quem quiser participar, quem gosta também disso. Então, presidente, se puder colocar também na Voz do Brasil e nos meios de comunicação da casa, muito obrigado.
1: Obrigado, nosso deputado Danley, será atendido prontamente o pedido de Vossa Excelência para a divulgação de todos os meios de comunicação da casa e na Voz do Brasil. Com a palavra, o deputado Gilson Daniel, seguido Otônio de Paulo e Coronel Ulisses, são os próximos oradores.
2: Senhor presidente, senhores parlamentares, vou falar hoje da festa do Divino Espírito Santo da cidade de Viana, lá no estado.

0: trabalhadores, é claro, que se empenharam muito. Também os acionistas da SAF, especialmente o Adriano Spadotto, que fez um trabalho desde a época de jogador, mas agora como acionista e organizador entusiasta do nosso time e faz o ACP ressurgir no futebol paranaense, na elite do futebol, na classe A. Lógico, também a nossa torcida organizada, o Caldeirão Atleticano, que chegou e acompanhou o time em todos os momentos, desde as das fases mais difíceis até agora, o momento mais glorioso. Por isso, saudar o nosso ACP. Obrigado, presidente.
1: Obrigado, nobre deputado. Na tribuna, o deputado Luiz Mendes, em seguida, o deputado Tadeu Venere.
2: Muito obrigado, presidente Charles Fernandes.

a redução da jornada de trabalho, que são os mesmos argumentos que foram usados contra aqueles que defendiam a abolição dos nossos antepassados escravos. Os mesmos argumentos. A economia não aguenta, as empresas vão quebrar, sempre buscando para o campo empresarial as consequências daquilo que visa beneficiar a sociedade e promover o bem comum. Então, quero deixar claro aqui nesse momento essa separação da sociedade, dos empresários, parlamentares comprometidos com a vida, com o bem comum, e daqueles que continuam presos ao passado, à escravidão, lembrando, colegas, que o legado da escravidão continua presente no Brasil. O Brasil atravessou o século XIX, o século XX, o século XXI, sem tocar na questão do direito de propriedade urbana e rural,

senso de sincericídio de Valdemar da Costa Neto. Mas depois eu fui ligando os pontos também. E hoje esse caso do Rio Previdência nos deu condições de entender melhor o que está acontecendo. É um bolso master. Isso nós já sabíamos desde

0: Tecnologias têm que ser usadas a serviço não só do patronato como um todo. Nós temos que usar um caminho mais saudável para a vida das pessoas e das famílias. Criar condições de trabalho mais digno, vida além do trabalho, é o que pedem os trabalhadores. Lá na Constituição de 88, a gente já perdeu a oportunidade de diminuir a escala para 40 horas semanais. Ficou em 44. Agora, até que enfim, acredito que esse Congresso vai votar e vai votar, espero, por ampla maioria. Eu espero que o PL ainda se sensibilize, porque pediram vistas no dia de ontem para atrasar o processo, não para discutir com profundidade. Então, é uma pena que ainda tem colegas aqui que têm uma visão atrasada, porque o primeiro mundo, e o país caminha para isso, o primeiro mundo já tem jornadas de trabalho com carga horária menor do que 40 horas semanais, de 36, outros até menos. Então, isso tudo tem que ser pensado para frente, e nós vamos votar essa medida, que ela é impulsionadora do desenvolvimento. Os trabalhadores ficarão menos doentes, os trabalhadores produzirão mais, os trabalhadores terão tempo para ficar mais com a família, para comprar no comércio, para finalizar, presidente, para comprar no comércio, para ir para a igreja, para fazer aquilo que bem entender nesse um dia a mais de folga. Parabéns à comissão, que está conduzindo muito bem, e muito obrigado ao presidente Lula, que pegou com a mão forte na última segunda-feira, mandou para cá também uma mensagem pedindo urgência constitucional, e a coisa está andando e vai andar, e se Deus quiser, amanhã a gente arremata essa fatura. Obrigado.
1: Obrigado, deputado. Próximo orador, deputado Marcon Emidinho Madeira. Mas antes do Marcon, vou dar um minuto ao deputado Bongás.
2: Obrigado, presidente. Uma nova bomba. O bolsonarista Cláudio Castro não repassou 1,5 bilhão, como se

0: adicionalidade de renda. Então, qualquer mecanismo que possibilite a redução da vulnerabilidade econômica é de fundamental importância. Então, nós votamos favoráveis ao requerimento.
1: Obrigado, deputada. Para falar a favor, deputado Raimond, deputado Sargento Gonçalves, deputado Joyce Sola, aqueles que puram pela aprovação do requerimento permaneçam como se acham. Aprovado. Requerimento de urgência número 2106/2026, requerendo combate no artigo 155 do Regimento Interno. Regime de urgência na apreciação do projeto de lei número 462/2011, que institui a consignação em folha de pagamento de aluguéis residenciais para encaminhar.

0: depois vem dizer, não, tiraram de contexto. Então, eu como líder da oposição, é importante a gente estar aqui, relembrando, já que uma parte da população não lembra do que Lula fala contra as mulheres.
1: Como orienta o PSB? Como orienta a Federação Pessoal Rede, deputada Duda?

vai ter atenção especial por parte da polícia, por parte do Ministério Público, concessão de medida protetiva sem boletim de ocorrência para um tipo subjetivo dessa maneira. Assim, eu até pediria, faria um apelo para os colegas da oposição fazer orientação no painel, não contra esse projeto, dar proteção especial.

Eu compreendo e respeito a posição da deputada Daiane, mas nesses três mandatos que estou nessa casa, jamais vi um deputado aqui alterar a lei de um outro parlamentar, inclusive da minha parte, entendendo que isso é falta de respeito. Então, eu peço aos senhores deputados do Bloco e oriento pelo Republicanos o voto não, porque não concordamos com o entendimento dessa matéria em que estão pedindo requerimento de urgência. Então,

0: Lei de 780/2023, orientação de bancada, como orienta o Bloco União PP, PSD, Republicano, MDB? Como orienta o PL?
1: Senhor presidente, o PL orienta não. Vou ter ciência com relação ao projeto, senhor presidente, para colocar nomes que não tivesse tanto aparelhamento ideológico. Mas nós respeitamos, obviamente, o relator, o relatório da deputada, bem como do autor do projeto. Agora, senhor presidente, mais uma vez aqui eu vou bater na tecla. O golpe que está em curso no estado do Rio de Janeiro é gravíssimo para a República Federativa do Brasil. O senhor ministro Fachin, presidente do Supremo Tribunal Federal, não pode permitir esse golpe. Isso sim é golpe na Constituição, deputado Gilberto.

0: tributação pendente de parecer. Há requerimento sobre a mesa, requerimento de retirada de pauta. Requer retirada de pauta do PL 1384 da pauta da presente sessão para encaminhar o requerimento. Deputado Gilson Marques. Podemos votar simbólico? Todos concordam?
1: Só orientação do PL, senhor presidente.
2: Pode ser simbólico, senhor presidente.
0: Pode ser simbólico?
1: Pode, presidente. Mas calma, presidente. Mas tem as orientações, a gente tem que falar.
0: Para orientar pelo PL, deputado Carlos Gilberto Silva.

estoques públicos, reguladores e estratégicos, indica os órgãos governamentais responsáveis por sua gestão e especifica os produtos e parâmetros para a constituição dos estoques com vistas a assegurar o abastecimento interno e estabilidade de preços. Na justificativa, o nobre autor

0: a pequenos criadores e cooperativas.
1: Muito bom, meu deputado.
0: No âmbito da Comissão de Constituição e Justiça, será feito o exame da constitucionalidade, juridicidade técnico-legislativa, nos termos do regimento. Eu voto do relator, senhor presidente. Em conformidade com o artigo 32, 4º do Regimento Interno da Câmara dos Deputados, cumpre a esta Comissão de Constituição e Justiça.

logicamente o patrimônio público, que é o dinheiro público. Então, o artigo 2º define como beneficiários da venda direta a micro e pequenas indústrias de alimentos e a micro e pequenas empresas dedicadas ao varejo alimentar.

retira a obstrução, podendo, a partir da decisão do nosso presidente Hugo Mota, vir à votação, esclarecendo para a tranquilidade de todos que não é possível a gente achar que qualquer projeto que traga condição do cérebro é equiparação à pessoa com deficiência, porque a neurodivergência é tratada num outro campo. Portanto, o PL retira o kit obstrução, ficando a cargo da mesa a decisão de votar essa matéria

de lei complementar ou outro veículo normativo para a disciplina do assunto. Observamos ainda que a redação e a técnica legislativa estão presentes em conformidade com a Lei Complementar nº 95, de 1988. Cabe ressaltar, presidente, que a aprovação desta lei é apenas o primeiro passo nas justas reivindicações dos portadores de diabetes tipo 1. Nossa atuação agora será no sentido

Artigo 134, inciso 1º. A norma preceitua que, antes da distribuição, o presidente mandará verificar se existe proposição em trâmite que trate de matéria análoga ou conexa. Em caso afirmativo, fará a distribuição por dependência, determinando a sua pensação. A matéria de ambas PECs é manifestamente idêntica à modificação da duração do trabalho normal no artigo 7º da Constituição Federal. 2. Da tramitação conjunta, artigo 142, aduz que, estando em curso duas ou mais proposições da mesa,

0: brasileiro, que Lula não preste e precisamos mudar em outubro, se Deus permitir.
1: Deputado Cabo Gilberto, eu acho que Vossa Excelência, que é um deputado paraibano, um homem tão fino, de fino trato, não é? Acho que se pudéssemos evitar essas palavras, evitaríamos a tensão no plenário. A tensão, não a tensão, a tensão. T-E-N-S, ó. Deputado Chico Alencar, nós vamos fazer o seguinte, vamos ao tempo de líder com o deputado Chico Alencar, ok? Depois nós temos o deputado Charles, depois nós temos o deputado Sóstres, ok? E em seguida já temos aqui Charles, e agora fala... Ah, ok, desculpe. Nosso querido deputado Flávio, lá do nosso Rio de Janeiro, a bela cidade do Rio de Janeiro, pediu também...

A zabumba fazendo o coração do Nordeste bater mais forte. Essa é, sem dúvida, a festa mais democrática do Brasil, senhor presidente. Durante os festejos juninos, a economia gira para todos. Ganha o agricultor familiar que planta o milho, o amendoim. Ganha o pequeno comerciante, o motorista, o ambulante. O dono da pousada, o restaurante e o trabalhador, que encontra uma oportunidade de renda. O São João movimenta cidades inteiras e leva dignidade para milhares de famílias da Bahia e do Nordeste. Essa é a oportunidade que o São João movimenta cidades inteiras e leva renda para os pequenos agricultores familiares e para as famílias de baixa renda no Nordeste brasileiro. Por isso é fundamental que o poder público continue investindo e valorizando essa tradição. E valor...

tradição histórica dos costumes regionais com o dinamismo atual dos que se orgulham de celebrar e valorizar a sua própria cultura. Da mesma forma, consideramos que os tradicionais festejos juninos da cidade de Juazeiro do Norte do estado do Ceará, com destaque para o Festival Juaforró, merecem integrar o circuito nordestino de quadrilhas juninas, de modo a potencializar ainda mais a celebração, a cultura popular e os incentivos ao desenvolvimento econômico local. Assim, temos certeza de que a criação do circuito nordestino de quadrilhas juninas poderá contribuir de maneira decisiva para valorizar e fomentar este importante patrimônio cultural e imaterial da região nordeste do Brasil. Portanto, do exposto até aqui, consideramos meritório e oportuno o projeto de lei ora exame nos termos do substitutivo proposto. O item

0: Destino de quadrilhas juninas. Na tribuna, deputada Érica Cocai.
1: Pensa de ressignificar tantas expressões culturais de tantos cantos no mundo. O Brasil tem uma capacidade imensa de fazer com que ritmos criados em outros locais, em outros países, tenham uma brasilidade que caracteriza a força deste país, a força cultural da nossa diversidade. Nós temos as quadrilhas, deputado Patrus, que não foram criadas no Brasil, mas que foram incorporadas à nossa própria existência. O próprio futebol, uma expressão do esporte, que não foi criado no Brasil, mas que foi ressignificado, e que o Brasil, ao ter essa ressignificação e essa valorização, se transforma na pátria do futebol. Então, portanto, é a força

0: Pernambuco é depois. Se lotar a Paraíba, aí vocês vão para o estado de Pernambuco. Mas tirando a brincadeira à parte, senhor presidente, muito importante esse projeto. Quero parabenizar o deputado Yuri do Paredão, lá do estado de Ceará, pela relatoria e o projeto, sobretudo pela cultura do Nordeste. Obrigado, senhor presidente.
1: Obrigado, deputado. A minoria, deputado Ali Borges. Tempo. Deputado Ali Borges, vai usar o tempo?

que estão no cadastro único. Ah, eles não conseguem fazer disputa de projetos políticos e ficam se apegando a tudo isso. Mas a comparação é inegável, é irrefutável. Me diga qual foi as propostas ou os programas do governo Bolsonaro na saúde. Cloroquina? Cloroquina? Ah, foi o quê? Impedir as pessoas de usarem máscaras? Fazer com que as pessoas saíssem às ruas? Resistir ao auxílio emergencial? Esta é a política de Jair Bolsonaro. Necropolítica. Necropolítica. Como se pudesse...

próprias facções, só na Bahia eu tenho 49 menores destes fugindo do tráfico, fugindo da morte, e que poderiam estarem mortos ou se drogando. E o Brasil inteiro, os pais e mães, não sabem o que fazer com seus filhos quando estão na dependência química, porque o ECA, 40 anos atrás, não previa essa coisa das drogas, o que os

devia fazer um gesto importante em Uruçuca, que era retirar essa judicialização para que os concursados assumissem os seus concursos, que são pais de famílias, mães de famílias, e merecem ser respeitados pelo poder público. Mas eu vou acompanhar esse processo para poder fazer valer o que foi o concurso em 2006, para poder valorizar todas as pessoas, filhos de Uruçuca, amigos de Uruçuca, que passaram o concurso para poder receber.

0: Das 5 cidades mais violentas do Brasil, 4 são do Ceará. Esse é o governo do PT, que daqui a alguns meses vai mais uma vez bater na porta do povo cearense, do povo nordestino, dizendo: nós vamos trazer segurança. Das 10 cidades mais violentas do Brasil, as 10 são no Nordeste.
1: Cap Gilberto Silva, 1 minuto.
2: A história não irá se lembrar dos covardes, senhor presidente. Anote o que eu estou

Carla Zambelli, a mulher mais votada das eleições de 2022, com 1 milhão de votos. O mundo está vendo a ditadura da toga que acontece hoje no Brasil. A Espanha também negou a extradição a Oswaldo. Os Estados Unidos negou a Alan e libertou o deputado federal Ramagem, caçado de forma ilegal, imoral e inconstitucional, senhor presidente. Repita a nação brasileira. Hoje

0: vocês, tá? Sim,
1: vai ser interessante.
2: Ajuda.
1: Meus amigos que sentam à direita nesse plenário, eu tenho uma notícia muito ruim para compartilhar com vocês. Eu estou achando que realmente o Lula, dessa vez, estabeleceu uma estratégia imbatível. Eu acredito que nesse momento o Lula conseguiu criar um plano de governo que vai ser muito difícil para nós superarmos. Sabe por quê? Lula conseguiu criar um plano de governo que é exatamente aquilo que o povo brasileiro tanto queria. Aquilo que o povo brasileiro tanto pediu. Eu vou dar alguns exemplos para vocês. No plano de governo do Lula para revolucionar o país e resgatar essa nação, ele decidiu derrubar a taxa das blusinhas. Curiosamente, a taxa das blusinhas que ele mesmo criou. Lula decidiu que vai agora prometer acabar.

muito crianças e adolescentes. Né? E a gente precisa ter um olhar especial. E eu acho que o Congresso Nacional, né, ele amadureceu essa ideia. Né? Isso é um debate de muito tempo que vem acontecendo. Nós tínhamos dificuldade para construir convergência em torno do assunto, muitas ideias, muitas propostas, muitas expectativas, e que eram difíceis de serem administradas. Agora nós conseguimos chegar num consenso, uma participação enorme da sociedade.